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3: 22:01.
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Resumindo, tá chegando mais uma do Zé Neto e Cristiano. Resumindo também, tocando, é claro, na melhor rádio. 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
3: 23 horas e 1 minuto.
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2: 00:02.
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2: 1:02.
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2: 2:02.
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3: 3 horas e 2 minutos.
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7: Em nome do Pai, do Filho e do Espírito Santo.
8: Amém.
7: Pai nosso, que estais no céu, santificado seja o vosso nome. Venha a nós o vosso reino. Seja feita a vossa vontade, assim na terra como no céu.
8: O pão nosso de cada dia nos dai hoje. Perdoai as nossas ofensas,

Amém. Ave Maria, cheia de graça, o Senhor é convosco. Bendita sois vós entre as mulheres, e bendito é o fruto do vosso ventre, Jesus.

Divino Jesus, nós vos oferecemos esse terço que vamos rezar, meditando nos mistérios da nossa redenção. Concedei-nos, por intercessão da Virgem Maria, Mãe de Deus e Nossa Mãe, as virtudes que nos são necessárias para bem rezá-lo e a graça de ganharmos as indulgências desta santa devoção. Oferecemo-lo particularmente em desagravo dos pecados cometidos contra o Sagrado Coração de Jesus e Imaculado Coração de Maria, pela paz do mundo, pela conversão dos pecadores, pelas almas do purgatório, pelas intenções do Santo Padre, pelo aumento e santificação do clero, pelos nossos vigários, pela santificação das famílias, pelas missões, pelos doentes, pelos agonizantes, por aqueles que pediram nossas orações e por todas as nossas intenções particulares e pelo Brasil. Creio em Deus Pai Todo-Poderoso, Criador do céu e da terra, em Jesus Cristo, seu único Filho, nosso Senhor, que foi concebido pelo poder do Espírito Santo, nasceu da Virgem Maria, padeceu sob Pôncio Pilatos, foi crucificado, morto e sepultado, desceu à mansão dos mortos, ressuscitou ao terceiro dia, subiu aos céus, está sentado à direita de Deus Pai Todo-Poderoso, donde há de vir julgar os vivos e os mortos. Creio no Espírito Santo, na Santa Igreja Católica, na comunhão dos santos, na remissão dos pecados, na ressurreição da carne, na vida eterna. Amém. Pai nosso que estais no céu, santificado seja o vosso nome. Venha a nós o vosso reino, seja feita a vossa vontade, assim na terra como no céu. O pão nosso de cada dia nos dai hoje. Perdoai-nos nas nossas ofensas, assim como nós perdoamos a quem nos tem ofendido. E não nos deixeis cair em tentação, mas livrai-nos do mal. Amém. Ave Maria, cheia de graça, o Senhor é convosco. Bendita sois vós entre as mulheres, e bendito é o fruto do vosso ventre, Jesus. Santa Maria, Mãe de Deus, rogai por nós, pecadores, agora e na hora de nossa morte. Amém. Ave Maria, cheia de graça, o Senhor é convosco. Bendita sois vós entre as mulheres, e bendito é o fruto do vosso ventre, Jesus. Santa Maria, Mãe de Deus, rogai por nós, pecadores, agora e na hora de nossa morte. Amém. Ave Maria, cheia de graça, o Senhor é convosco. Bendita sois vós entre as mulheres, e bendito é o fruto do vosso ventre, Jesus. Santa Maria, Mãe de Deus, rogai por nós, pecadores, agora e na hora de nossa morte. Amém.

0: Pai nosso que estais no céu, santificado seja o vosso nome. Venha a nós o vosso reino, seja feita a vossa vontade, assim na terra como no céu.
1: O pão nosso de cada dia nos dai hoje. Perdoai as nossas ofensas, assim como nós perdoamos a quem nos tem ofendido. E não nos deixeis cair em tentação, mas livrai-nos do mal. Amém.
0: Ave Maria, cheia de graça, o Senhor é convosco. Bendita sois vós entre as mulheres, e bendito é o fruto do vosso ventre, Jesus.
1: Santa Maria, Mãe de Deus, rogai por nós, pecadores, agora de nossa morte. Amém.
0: Ave Maria, cheia de graça, o Senhor é convosco. Bendita sois vós entre as mulheres, e bendito é o fruto do vosso ventre, Jesus.
1: Santa Maria, Mãe de Deus, rogai por nós, pecadores, agora e na hora de nossa morte. Amém.
0: Ave Maria, cheia de graça, o Senhor é convosco. Bendita sois vós entre as mulheres, e bendito é o fruto do vosso ventre, Jesus.
1: Santa Maria, Mãe de Deus, rogai por nós, pecadores, agora e na hora de nossa morte. Amém.
0: Ave Maria, cheia de graça, o Senhor é convosco. Bendita sois vós entre as mulheres, e bendito é o fruto do vosso ventre, Jesus.
1: Santa Maria, Mãe de Deus, rogai por nós, pecadores, agora e na hora de nossa morte. Amém.
0: Ave Maria, cheia de graça, o Senhor é convosco. Bendita sois vós entre as mulheres, e bendito é o fruto do vosso ventre, Jesus.
1: Santa Maria, Mãe de Deus, rogai por nós, pecadores, agora e na hora de nossa morte. Amém.
0: Ave Maria, cheia de graça, o Senhor é convosco. Bendita sois vós entre as mulheres, e bendito é o fruto do vosso ventre, Jesus.
1: Santa Maria, Mãe de Deus, rogai por nós, pecadores, agora e na hora de nossa morte. Amém.
0: Ave Maria, cheia de graça, o Senhor é convosco. Bendita sois vós entre as mulheres, e bendito é o fruto do vosso ventre, Jesus.
1: Santa Maria, Mãe de Deus, rogai por nós, pecadores, agora e na hora de nossa morte. Amém.
0: Ave Maria, cheia de graça, o Senhor é convosco. Bendita sois vós entre as mulheres, e bendito é o fruto do vosso ventre, Jesus.
1: Santa Maria, Mãe de Deus, rogai por nós, pecadores, agora e na hora de nossa morte. Amém.
0: Ave Maria, cheia de graça, o Senhor é convosco. Bendita sois vós entre as mulheres, e bendito é o fruto do vosso ventre, Jesus.
1: Santa Maria, Mãe de Deus, rogai por nós, pecadores, agora e na hora de nossa morte. Amém.
0: Ave Maria, cheia de graça, o Senhor é convosco. Bendita sois vós entre as mulheres, e bendito é o fruto do vosso ventre, Jesus.
1: Santa Maria, Mãe de Deus, rogai por nós, pecadores, agora e na hora de nossa morte. Amém.

0: Pai nosso que estais no céu, santificado seja o vosso nome. Venha a nós o vosso reino, seja feita a vossa vontade, assim na terra como no céu.
1: O pão nosso de cada dia nos dai hoje, perdoai as nossas ofensas, assim como nós perdoamos a quem nos tem ofendido. E não nos deixeis cair em tentação, mas livrai-nos do mal. Amém.
0: Ave Maria, cheia de graça, o Senhor é convosco. Bendita sois vós entre as mulheres, e bendito é o fruto do vosso ventre, Jesus.
1: Santa Maria, Mãe de Deus, rogai por nós, pecadores, agora e na hora da nossa morte. Amém.
0: Ave Maria, cheia de graça, o Senhor é convosco. Bendita sois vós entre as mulheres, e bendito é o fruto do vosso ventre, Jesus.
1: Santa Maria, Mãe de Deus, rogai por nós, pecadores, agora e na hora da nossa morte. Amém.
0: Ave Maria, cheia de graça, o Senhor é convosco. Bendita sois vós entre as mulheres, e bendito é o fruto do vosso ventre, Jesus.
1: Santa Maria, Mãe de Deus, rogai por nós, pecadores, agora e na hora da nossa morte. Amém.
0: Ave Maria, cheia de graça, o Senhor é convosco. Bendita sois vós entre as mulheres, e bendito é o fruto do vosso ventre, Jesus.
1: Santa Maria, Mãe de Deus, rogai por nós, pecadores, agora e na hora da nossa morte. Amém.
0: Ave Maria, cheia de graça, o Senhor é convosco. Bendita sois vós entre as mulheres, e bendito é o fruto do vosso ventre, Jesus.
1: Santa Maria, Mãe de Deus, rogai por nós, pecadores, agora e na hora de nossa morte. Amém.
0: Ave Maria, cheia de graça, o Senhor é convosco. Bendita sois vós entre as mulheres, e bendito é o fruto do vosso ventre, Jesus.
1: Santa Maria, Mãe de Deus, rogai por nós, pecadores, agora e na hora da nossa morte. Amém.
0: Ave Maria, cheia de graça, o Senhor é convosco. Bendita sois vós entre as mulheres, e bendito é o fruto do vosso ventre, Jesus.
1: Santa Maria, Mãe de Deus, rogai por nós, pecadores, agora e na hora da nossa morte. Amém.
0: Ave Maria, cheia de graça, o Senhor é convosco. Bendita sois vós entre as mulheres, e bendito é o fruto do vosso ventre, Jesus.
1: Santa Maria, Mãe de Deus, rogai por nós, pecadores, agora e na hora da nossa morte. Amém.
0: Ave Maria, cheia de graça, o Senhor é convosco. Bendita sois vós entre as mulheres, e bendito é o fruto do vosso ventre, Jesus.
1: Santa Maria, Mãe de Deus, rogai por nós, pecadores, agora e na hora de nossa morte. Amém.
0: Ave Maria, cheia de graça, o Senhor é convosco. Bendita sois vós entre as mulheres, e bendito é o fruto do vosso ventre, Jesus.
1: Santa Maria, Mãe de Deus, rogai por nós, pecadores, agora e na hora de nossa morte. Amém.

0: Pai nosso que estais no céu, santificado seja o vosso nome. Venha a nós o vosso reino, seja feita a vossa vontade, assim na terra como no céu.
1: O pão nosso de cada dia nos dai hoje. Perdoai as nossas ofensas, assim como nós perdoamos a quem nos tem ofendido. E não nos deixeis cair em tentação, mas livrai-nos do mal. Amém.
0: Ave Maria, cheia de graça, o Senhor é convosco. Bendita sois vós entre as mulheres, e bendito é o fruto do vosso ventre, Jesus.
1: Santa Maria, Mãe de Deus, rogai por nós, pecadores, agora e na hora de nossa morte. Amém.
0: Ave Maria, cheia de graça, o Senhor é convosco. Bendita sois vós entre as mulheres, e bendito é o fruto do vosso ventre, Jesus.
1: Santa Maria, Mãe de Deus, rogai por nós, pecadores, agora e na hora de nossa morte. Amém.
0: Ave Maria, cheia de graça, o Senhor é convosco. Bendita sois vós entre as mulheres, e bendito é o fruto do vosso ventre, Jesus.
1: Santa Maria, Mãe de Deus, rogai por nós, pecadores, agora e na hora de nossa morte. Amém.
0: Ave Maria, cheia de graça, o Senhor é convosco. Bendita sois vós entre as mulheres, e bendito é o fruto do vosso ventre, Jesus.
1: Santa Maria, Mãe de Deus, rogai por nós, pecadores, agora e na hora de nossa morte. Amém.
0: Ave Maria, cheia de graça, o Senhor é convosco. Bendita sois vós entre as mulheres, e bendito é o fruto do vosso ventre, Jesus.
1: Santa Maria, Mãe de Deus, rogai por nós, pecadores, agora e na hora de nossa morte. Amém.
0: Ave Maria, cheia de graça, o Senhor é convosco. Bendita sois vós entre as mulheres, e bendito é o fruto do vosso ventre, Jesus.
1: Santa Maria, Mãe de Deus, rogai por nós, pecadores, agora e na hora de nossa morte. Amém.
0: Ave Maria, cheia de graça, o Senhor é convosco. Bendita sois vós entre as mulheres, e bendito é o fruto do vosso ventre, Jesus.
1: Santa Maria, Mãe de Deus, rogai por nós, pecadores, agora e na hora de nossa morte. Amém.
0: Ave Maria, cheia de graça, o Senhor é convosco. Bendita sois vós entre as mulheres, e bendito é o fruto do vosso ventre, Jesus.
1: Santa Maria, Mãe de Deus, rogai por nós, pecadores, agora e na hora de nossa morte. Amém.
0: Ave Maria, cheia de graça, o Senhor é convosco. Bendita sois vós entre as mulheres, e bendito é o fruto do vosso ventre, Jesus.
1: Santa Maria, Mãe de Deus, rogai por nós, pecadores, agora e na hora de nossa morte. Amém.
0: Ave Maria, cheia de graça, o Senhor é convosco. Bendita sois vós entre as mulheres, e bendito é o fruto do vosso ventre, Jesus.
1: Santa Maria, Mãe de Deus, rogai por nós, pecadores, agora e na hora de nossa morte. Amém.

0: Pai nosso que estais no céu, santificado seja o vosso nome. Venha a nós o vosso reino, seja feita a vossa vontade, assim na terra como no céu.
1: O pão nosso de cada dia nos dai hoje. Perdoai as nossas ofensas, assim como nós perdoamos a quem nos tem ofendido. E não nos deixeis cair em tentação, mas livrai-nos do mal. Amém.
0: Ave Maria, cheia de graça, o Senhor é convosco. Bendita sois vós entre as mulheres, e bendito é o fruto do vosso ventre, Jesus.
1: Santa Maria, Mãe de Deus, rogai por nós, pecadores, agora e na hora de nossa morte. Amém.
0: Ave Maria, cheia de graça, o Senhor é convosco. Bendita sois vós entre as mulheres, e bendito é o fruto do vosso ventre, Jesus.
1: Santa Maria, Mãe de Deus, rogai por nós, pecadores, agora e na hora de nossa morte. Amém.
0: Ave Maria, cheia de graça, o Senhor é convosco. Bendita sois vós entre as mulheres, e bendito é o fruto do vosso ventre, Jesus.
1: Santa Maria, Mãe de Deus, rogai por nós, pecadores, agora e na hora de nossa morte. Amém.
0: Ave Maria, cheia de graça, o Senhor é convosco. Bendita sois vós entre as mulheres, e bendito é o fruto do vosso ventre, Jesus.
1: Santa Maria, Mãe de Deus, rogai por nós, pecadores, agora e na hora de nossa morte. Amém.
0: Ave Maria, cheia de graça, o Senhor é convosco. Bendita sois vós entre as mulheres, e bendito é o fruto do vosso ventre, Jesus.
1: Santa Maria, Mãe de Deus, rogai por nós, pecadores, agora e na hora de nossa morte. Amém.
0: Ave Maria, cheia de graça, o Senhor é convosco. Bendita sois vós entre as mulheres, e bendito é o fruto do vosso ventre, Jesus.
1: Santa Maria, Mãe de Deus, rogai por nós, pecadores, agora e na hora de nossa morte. Amém.
0: Ave Maria, cheia de graça, o Senhor é convosco. Bendita sois vós entre as mulheres, e bendito é o fruto do vosso ventre, Jesus.
1: Santa Maria, Mãe de Deus, rogai por nós, pecadores, agora e na hora de nossa morte. Amém.
0: Ave Maria, cheia de graça, o Senhor é convosco. Bendita sois vós entre as mulheres, e bendito é o fruto do vosso ventre, Jesus.
1: Santa Maria, Mãe de Deus, rogai por nós, pecadores, agora e na hora de nossa morte. Amém.
0: Ave Maria, cheia de graça, o Senhor é convosco. Bendita sois vós entre as mulheres, e bendito é o fruto do vosso ventre, Jesus.
1: Santa Maria, Mãe de Deus, rogai por nós, pecadores, agora e na hora de nossa morte. Amém.
0: Ave Maria, cheia de graça, o Senhor é convosco. Bendita sois vós entre as mulheres, e bendito é o fruto do vosso ventre, Jesus.
1: Santa Maria, Mãe de Deus, rogai por nós, pecadores, agora e na hora de nossa morte. Amém.

0: Pai nosso que estais no céu, santificado seja o vosso nome. Venha a nós o vosso reino, seja feita a vossa vontade, assim na terra como no céu.
1: O pão nosso de cada dia nos dai hoje. Perdoai as nossas ofensas, assim como nós perdoamos a quem nos tem ofendido. E não nos deixeis cair em tentação, mas livrai-nos do mal. Amém.
0: Ave Maria, cheia de graça, o Senhor é convosco. Bendita sois vós entre as mulheres, e bendito é o fruto do vosso ventre, Jesus.
1: Santa Maria, Mãe de Deus, rogai por nós, pecadores, agora e na hora da nossa morte. Amém.
0: Ave Maria, cheia de graça, o Senhor é convosco. Bendita sois vós entre as mulheres, e bendito é o fruto do vosso ventre, Jesus.
1: Santa Maria, Mãe de Deus, rogai por nós, pecadores, agora e na hora da nossa morte. Amém.
0: Ave Maria, cheia de graça, o Senhor é convosco. Bendita sois vós entre as mulheres, e bendito é o fruto do vosso ventre, Jesus.
1: Santa Maria, Mãe de Deus, rogai por nós, pecadores, agora e na hora de nossa morte. Amém.
0: Ave Maria, cheia de graça, o Senhor é convosco. Bendita sois vós entre as mulheres, e bendito é o fruto do vosso ventre, Jesus.
1: Santa Maria, Mãe de Deus, rogai por nós, pecadores, agora e na hora de nossa morte. Amém.
0: Ave Maria, cheia de graça, o Senhor é convosco. Bendita sois vós entre as mulheres, e bendito é o fruto do vosso ventre, Jesus.
1: Santa Maria, Mãe de Deus, rogai por nós, pecadores, agora e na hora de nossa morte. Amém.
0: Ave Maria, cheia de graça, o Senhor é convosco. Bendita sois vós entre as mulheres, e bendito é o fruto do vosso ventre, Jesus.

0: entre as mulheres e bendito é o fruto do vosso ventre, Jesus.
1: Santa Maria, Mãe de Deus, rogai por nós, pecadores, agora e na hora de nossa morte. Amém.

Pelo sinal da Santa Cruz, livra-nos Deus nosso Senhor dos nossos inimigos. Em nome do Pai, do Filho e do Espírito Santo. Amém. Creio em Deus Pai Todo-Poderoso, Criador do céu e da terra, e em Jesus Cristo, seu único Filho, nosso Senhor, que foi concebido pelo poder do Espírito Santo, nasceu da Virgem Maria, padeceu sob Pôncio Pilatos, foi crucificado, morto, sepultado, desceu à mansão dos mortos, ressuscitou o terceiro dia, subiu aos céus e está sentado à direita de Deus Pai Todo-Poderoso, de onde há de vir a julgar os vivos e os mortos. Creio no Espírito Santo, na Santa Igreja Católica, na comunhão dos santos, na remissão dos pecados, na ressurreição da carne, na vida eterna. Amém. Pai nosso que estais nos céus, santificado seja o vosso nome, venha a nós o vosso reino, seja feita a vossa vontade, assim na terra como nos céus. O pão nosso de cada dia nos dai hoje. Perdoai-nos as nossas ofensas, assim como nós perdoamos a quem nos tem ofendido. E não nos deixeis cair em tentação, mas livrai-nos do mal. Amém. Ave Maria, cheia de graça, o Senhor é convosco.

Bendita sois vós entre as mulheres, e bendito é o fruto do vosso ventre, Jesus. Santa Maria, Mãe de Deus, rogai por nós, pecadores, agora e na hora de nossa morte. Amém. Glória ao Pai, ao Filho e ao Espírito Santo, como era no princípio, agora e sempre. Amém. Ó meu Jesus, perdoai-nos, livrai-nos do fogo do inferno. Levai as almas todas para o céu e socorrei principalmente as que mais precisarem da vossa infinita misericórdia. São José, rogai por nós. Oferecimento do Terço de São José. A vós, glorioso São José, ofereço este terço em louvor e glória de Jesus e Maria, para que seja minha luz e guia, minha proteção e defesa, minha fortaleza e alegria em todos os meus trabalhos e tribulações, principalmente na hora da agonia. Pelo nome de Jesus, pela glória de Maria, imploro o vosso poderoso patrocínio para que me alcanceis a graça que tanto desejo. Falai em meu favor, advogai a minha causa no céu e na terra, alegrai a minha alma para a honra de Jesus, de Maria e vossa. Amém. Rezemos o Terço de São José, contemplando os mistérios da vida de São José em relação à Virgem Maria e a Jesus. Primeiro mistério, contemplamos o noivado de São José com Maria. Ó meu glorioso São José, nas vossas maiores aflições e tribulações, não vos valeu o anjo do Senhor? Valei-me, São José. Valei-me, São José. Valei-me, São José. Valei-me, São José. Valei-me, São José. Valei-me, São José. Valei-me, São José. Valei-me, São José. Valei-me, São José. Valei-me, São José. Valei-me, São José. Ó meu glorioso São José, tornai possíveis as coisas impossíveis na minha vida. Segundo o mistério, contemplamos a anunciação do anjo a São José em sonho. Ó meu glorioso São José, nas vossas maiores aflições e tribulações, não vos valeu o anjo do Senhor? Valei-me, São José. Valei-me, São José. Valei-me, São José. Valei-me, São José. Valei-me, São José. Valei-me, São José. Valei-me, São José. Valei-me, São José. Valei-me, São José. Valei-me, São José. Valei-me, São José. Ó meu glorioso São José, tornai possíveis as coisas impossíveis na minha vida. Terceiro mistério, rezemos contemplando o nascimento do menino Jesus e São José dando ao menino o nome de Jesus. Ó meu glorioso São José, nas vossas maiores aflições e tribulações, não vos valeu o anjo do Senhor? Valei-me, São José. Valei-me, São José. Valei-me, São José. Valei-me, São José. Valei-me, São José. Valei-me, São José. Valei-me, São José. Valei-me, São José. Valei-me, São José. Valei-me, São José. Valei-me, São José. Ó meu glorioso São José, tornai possíveis as coisas impossíveis na minha vida. Quarto mistério, rezemos contemplando a fuga de José, Maria e Jesus para o Egito. Ó meu glorioso São José, nas vossas maiores aflições e tribulações, não vos valeu o anjo do Senhor? Valei-me, São José. Valei-me, São José. Valei-me, São José. Valei-me, São José. Valei-me, São José. Valei-me, São José. Valei-me, São José. Valei-me, São José. Valei-me, São José. Valei-me, São José. Valei-me, São José. Ó meu glorioso São José,
tornai possíveis as coisas impossíveis na minha vida. Quinto mistério, rezamos, contemplando a vida oculta de José em Nazaré. Ó meu glorioso São José, nas vossas maiores aflições e tribulações, não vos valeu o anjo do Senhor? Valei-me, São José. Valei-me, São José. Valei-me, São José. Valei-me, São José. Valei-me, São José. Valei-me, São José. Valei-me, São José. Valei-me, São José. Valei-me, São José. Valei-me, São José. Valei-me, São José. Ó meu glorioso São José, tornai possíveis as coisas impossíveis na minha vida. Lembrai-vos, ó castíssimo esposo da Virgem Maria, São José, meu amável protetor, que nunca se ouviu dizer que algum daqueles que invocaram a vossa proteção e imploraram vosso socorro tivesse ficado sem consolação. Com esta confiança, venho à vossa presença. A vós fervorosamente me recomendo. Ó, não desprezeis as minhas súplicas, Pai adotivo do Redentor, mas dignai-vos acolhê-las favoravelmente. Amém. Em nome do Pai, do Filho e do Espírito Santo. Amém.

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3: 4:02.
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0: aplausos.
1: Lourenço e Lorival.
2: Deus abençoe.
1: Vida longa você.
2: Foi um prazer.
0: Obrigado, gente.
2: Foi um prazer.
0: Obrigado,
2: obrigado eu. Gente.

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2: 5:02.
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0: Que bacana.
1: Obrigado. A gente só tem a agradecer essa honra de estar aqui com vocês, cantando com a moda, com vocês hoje. Essa noite tão especial que vai ficar marcada na carreira do Lucas Estácio, pode ter certeza, tá?
2: Vai mesmo, tá?

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2: 6:02.
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1: A Virgem Maria é sinal de esperança para o povo de Deus em caminho. Na carta de São Pedro, lemos: aprontai a vossa mente, sede sóbrios e colocai a vossa esperança na graça que vos será oferecida no dia da revelação de Jesus Cristo. Como filhos obedientes, não moldeis vossa vida conforme as paixões de antigamente, do tempo de vossa ignorância. Antes, como é santo aquele que vos chamou, tornai-vos santos também vós em todo proceder. Está escrito: sereis santos porque eu sou santo. O que esperamos conforme a sua promessa são novos céus e uma nova terra nos quais habitará a justiça. A cada dia, temos a graça de aprender com a luz da palavra, os ensinamentos da igreja e a presença de Jesus entre aqueles que se amam como irmãos. Quem nos conduz é a Virgem Maria, que passa na nossa frente na peregrinação da fé. Ela é o grande sinal, pois realiza tudo o que a igreja quer e deve ser. Todas as virtudes que desejamos viver no seguimento de Cristo e no caminho do reino encontram em Maria a plena realização. Entreguemo-nos a ela e caminhemos com decisão rumo à realização do reino de Deus, que acontece onde as pessoas acolhem os planos de Deus para a humanidade, pois Deus nos quer felizes e também santos. Amém.
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3: Virgem Imaculada, minha Mãe Maria, eu renovo hoje e sempre a consagração de todo o meu ser, para que disponhais de mim para o bem de todos. Somente peço que eu possa, minha Rainha e Mãe da Igreja, cooperar fielmente com a vossa missão de construir o reino do vosso Filho Jesus no mundo. Para isso vos ofereço minhas orações, sacrifícios e ações. Ó Maria, concebida sem pecado, rogai por nós que recorremos a vós, e por todos quantos não recorrem a vós, especialmente pelos inimigos da Santa Igreja, e por todos quantos são a vós recomendados. Pela intercessão da Virgem Imaculada, Nossa Mãe, abençoe-vos o Deus Todo-Poderoso, Pai, Filho e Espírito Santo. Amém.
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5: 7:03.
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1: 8:04.
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0: excelente manhã. Estamos no ar com mais uma edição do Agita, o programa que tem a sua cara, a sua assinatura.
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0: 919, 819, vai mandando mensagem pra cá, o WhatsApp tá liberado pra você participar, pra pedir seu som, pra pedir sua música, sua canção.
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0: É isso aí, pra você fora da área, 14997221007. Valeu por estar ligado na número 1.

0: Alô, Macatuba, bom dia, Ronaldo.
1: Bom dia, meu amigo Rogério. Manda uma animada do Gini Gênero aí, qualquer uma delas aí, pra nós aí, fazendo favor. Valeu?
0: Valeu, irmão.
1: Tudo de bom aí. Falou.

0: coração. Posso ficar melhor? Pode ficar melhor. Leva a mão, não.
1: Fala,
0: Lamão!

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1: Os embarques brasileiros de carne suína no primeiro semestre de 2026 são os maiores da história para esse período. Segundo pesquisadores, diante do enfraquecimento do mercado doméstico, as exportações foram uma maneira encontrada pelos agentes para escoar a produção e reduzir a sobreoferta. De acordo com os dados, as vendas de carne suína brasileira ao exterior totalizaram 785,4 mil toneladas de janeiro a junho de 2026, o maior volume da série da Secretaria, que iniciou em 1997, considerando-se o primeiro semestre.

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1: Sabe cantar com a gente aí, velho?

0: 10:07. Bom dia, Robertinha.
1: Bom dia, Rogério. Tudo bem? Toca ótimo pra mim, por favor, Gustavo Mioto novo sozinho. Ótimo dia.
0: Valeu, Paulinha. Bom sabadão pra você, minha querida. Bom final de semana.
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2: Já estamos de volta. Olha a hora, 9:12. Vai me perder a hora, hein? Bom dia. Bom sabadão pra você. Obrigado pelo carinho, obrigado pela companhia, pela audiência, pela enorme audiência. 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

0: Delivery de música, minha amiga Janaína tá por aqui, tudo bem, Jana, bom dia.
1: Bom dia, Rogério Moraes, aqui é a Janaína, toca uma música pra nós, um ótimo sábado aí pra nós.
0: Valeu, minha querida, bom sabadão pra você, bom final de semana. 9h13. Falta muito pra meio-dia.

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1: Salve, salve, tropa, é tudo nosso, hein? Estamos no ar com mais uma edição do Agita, programa que tem a sua cara, sua assinatura, grava seu áudio e manda pra cá, capricha aí, ó.
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1: Toca o seu som. Pede seu som 14 997 22 1007.

0: Pedro?
1: Bom dia, meu amigo Rogério Moraes. É. Toca uma música pra nós aí do Raul Seixas, feio. Um abraço, amigo. Uma perguntinha. Você vai ficar até a tarde hoje aí ou não?
0: Vou.
1: Trabalhando ou você vai embora?
0: Vou ficar o dia inteiro aqui, entendeu? Vou virar a noite aqui. Vou ficar o dia inteiro aqui.

0: aí pra quem pintou a zebra. Entendeu? O que você acha? Uma boa? Eu fui no polaco com ele almoçar. É mesmo? Você foi dar um rolê desse daí? Você foi almoçar com o Saci, é?
1: Tá.
0: Tô achando que você foi é jantar com o Saci, entendeu? Tô achando que você foi. Tô achando é que você foi no sereno com o Saci, entendeu? É. Essa que é a parada.

0: 9h31, vamos trazer então Dinossauros do Rádio. Vamos viajar no tempo, né? É hora de você desbloquear memórias, ó.
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0: É hora de você soprar a poeira, tirar a teia de aranha. Já aproveita, dá um gás no volume aí, porque tem musicaço com cara de sabadão à noite. E a gente vai trazer pra você no sabadão de manhã e não tamo nem aí pra quem pintou a zebra, né? Wow, You Need Love. É um som lá de 1967. A gente vai trazer uma versão mixada pra você e a partir de agora, você curte aí esse baita som na programação da sua rádio favorita, ó.
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0: O Agita toca a sua história, o Agita toca a sua essência. Sobe o volume aí, deixa o som na

0: 9h41, som de Biquíni Cavadation na programação da sua rádio favorita.
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0: Mariazinha tá por aqui, tá curtindo nosso programa lá em Serrinha, Bahia. Mariazinha, bom dia, tudo bem, minha querida?
2: Bom dia, Rogério, bom dia.
0: Tá frio aí, Mariazinha?
2: Tá não, só um pouquinho, o solzinho tá abrindo aqui. Esse dia aqui tá bom de sol, viu?
0: Ah, que legal, hein, Maria? Bom demais, hein? Obrigado pela companhia. Obrigado pela sintonia, viu, Maria? Aqui tá frio, viu, Maria? É, aqui tá frio, viu, Maria?
2: E aí, tá fazendo frio ou tá fazendo calor?
0: E faz frio, viu, Maria? Diferente aí da Bahia, diferente aí da Serrinha. Beijo no coração, minha querida. Bom final de semana.

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3: Previsão é dia ensolarado. As nuvens aumentam à noite, mas não chove, tá? O sol surgiu às 6h54, lua minguante tá 15 graus.
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0: Fala, Nelsinho. Bom dia, meu querido.
2: Alô, Rogério Moraes. Bom dia, meu amigo.
0: E aí?
2: Queria

0: uma música pra você aí, ó, de milionário Zé Rico. Mandar pro meu companheiro Bexiga, que tá no estradão também, voltando de Ourinhos aí.
1: Olho no trânsito e ouvido colado na Clube, hein? 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Valeu!
0: E pra todos os seus ouvintes aí.
1: Maravilha.
0: Beleza, Rogério? Beleza, um abraço. Irmão. Um bom sábado a todos aí.

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0: bem-vindo, seja bem-vindo. Amanhã é gigante, amanhã mais que mais. Bom dia, etc e tal. Hoje é dia 11 de julho de 2026. 14997-22007. Vamos lá pro WhatsApp que a galera tá mandando mensagem. Minha amiga Aquila, Lençóis Paulista. Tudo bem, Aquila?
1: Bom dia, Clube FM. Tudo bem?
0: Tudo ótimo, melhor agora.
1: Sou a Aquila de Lençóis Paulista. Tô ligadinha na rádio.
0: Valeu.
1: Quero desejar um ótimo dia a todos. Quero ouvir aquela música Até Ficar Velhinhos, do Kleber e Kauan. Quero desejar ela pro Cristiano, pro Beto.
0: Cris, Beto.
1: Da Casa Bike.
0: Casa Bike, a galera aí, valeu, hein? Obrigado.
1: Um abraço a todos. Um ótimo, excelente dia. Que Deus abençoe a cada um. Beijão.
0: Valeu, obrigado. Beijo no coração.
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0: Aumenta o volume aí.
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0: João, Santo Antônio da Platina, Paraná, tá por aqui cortando as estradas do nosso Centro-Oeste Paulista e Curitina Clube. Valeu pela carona, olho no trânsito e ouvido colado na número 1. Bom dia, João.
1: Bom dia, João Patriel, Santo Antônio da Platina, Paraná. Estou aqui na região de Jaú, na estrada aqui. Toca a música Caminhonete Raí Lucão, Mari Vitória e Paulinho.
0: Vamos
1: essa
0: tocar
1: música
0: agora,
1: quem canta
0: João.
1: É minha filha Mari Vitória. Se
0: boa.
1: Você puder me atender,
0: vou
1: agradeço.
0: Tocar,
1: oferecendo
0: tocar,
1: a todos
0: querido.
1: Os ouvintes, todos os caminhoneiros aí que estão nas estradas. Que Deus abençoe a todos. Um
0: valeu,
1: abraço,
0: meu
1: amigo.
0: Valeu, João. Obrigado pelo carinho. Vou trazer o som.
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1: Oba! Tamo de volta! Tamo de volta! 997-22-1710-10. E o bicho tá pegando. Vamos lá pro WhatsApp, que a galera tá mandando mensagem. Aqui tem fila de zap, né?

0: isso aí. Pra você fora da área, DDD é 14997-22007. Alô, Tabatinga!
1: Bom dia, eu queria pedir uma música da Maiara Imbaraíza.
0: Vamos tocar agora. Agora!
1: Ofereço pro André, pra Vitória, pro Cadu, quem fala que é Indianara. Fala de Tabatinga.
0: Valeu, Indianara. Falou, Andrezinho. Obrigado pela companhia, obrigado pela sintonia. 10 e 12.

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1: 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Bom dia, meu amigo Roberto, como estamos em Pederneiras?
5: Bom dia, Rogério Moraes, tudo bem? Aqui é o Roberto. Estamos falando de Pederneiras.
1: E aí, meu querido?
5: Forte abraço pra vocês aí, tá na Clube, tá legal.
1: Valeu.
5: Ô, meu querido, manda um Pet Shop Boys pra gente aí, por favor.
1: Agora, ó.
5: Isso pra galera aqui de Pederneiras, pra todos os ouvintes da Clube FM. Estamos aqui nesse dia maravilhoso. Manda um forte abraço pro nosso amigo Bita. Ajuda com a gente na corrida aqui.
1: Ô, Bita! Roberto!

0: pela Rádio do Centro-Oeste Paulista, Pet Shop Boys.
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0: A Macro Região está conectada, ligada e interagindo em tempo real.
3: Só o Agita tem tanta participação regional. E hoje somos liderança máxima no alcance de pessoas.
0: Gratidão sempre.
3: Obrigado pela absoluta preferência regional.
0: Vai mandando mensagem para cá, código de área 14997221007. Alô, Agudos, fala Rê. Bom dia, Rê.
4: E aí, meu amigo, bom dia. Reginaldo Rondina, novamente.
0: E aí, Rê?
4: Deixa eu te pedir uma música pra você. Gina Geno, ela chorou de amor.
0: Vamos tocar, tá? Vamos tocar.
4: Ofereço pra minha esposa Cicim, que tá aqui comigo brava pra caramba.
0: Ô, louco, por quê?
4: É porque eu tô tomando uma já cedo.
0: Que barbaridade!
4: Mas isso faz parte, cara.
0: Vai
4: entendeu?
0: Tirar o pó na garganta? Tá tirando o pó na garganta,
4: e aí eu ofereço pra todo mundo que curte, que gosta. Tá, pra você aí, uma ótima programação.
0: Valeu.
4: Beleza?
0: Valeu,
4: um abraço, louco, com Deus.
0: Deixa cair, menino. Põe na risca, cheio sem gelo.

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0: 14997221007 é o seu conta. Deixe nessa manhã. Manhã gigante, manhã mais que demais. Bom dia, etc e tal.

0: meu amigo Tony Bauru tá por aqui.
1: Bom dia, Rogério. Quem fala aqui é o Tony de Bauru.
0: Fala, meu querido.
1: Duran, Duran.
0: Vamos tocar agora, hein?
1: Valeu.
0: Valeu. Obrigado pela companhia, obrigado pela sintonia. 10h23, essa é a Clube.
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dia. Ontem fui ganhador da cartela do Ovos, o Zap do Ovo. E já entregaram ontem mesmo. Aí sim, hein? Ó, oh, já tá no peito, né? Já mandou pro peito, né, meu amigo? Xará, Rogério Bressan. Rogério Bressan, já valeu, obrigado pela companhia. Meu amigo Alex de Macatuba tá mandando mensagem pra cá. Bom dia, Marmota quer que você compre cama e mora aí na rádio. É, ele é um puta do fofarrão, né? É, quer que eu fico aqui amanhã, à tarde, né? Eu já fazia só de segunda a sexta-feira, aí encheram a rádio aqui de mensagem pra gente vir no sábado. A gente vem no sábado, agora quer que eu venha à tarde, quer que eu venha de domingo aqui, né? Que barbaridade. Né, meu amigo Alex Macatuba, como é que você tá aí, meu querido? Cuidado com os largatão aí, hein? Os largatão sarado e pintado que avança na gente, hein? Turma trata... Turma trata o largato lá que nem cachorro. Trata na mão. É, na boca. Tô lotado lá.

0: amigo Marquinho Jordão, Lençóis Paulista. Valeu pela sintonia, Marquinho. Gratidão sempre. Vamos lá pra Pouso Alegre. Minha amiga Fran tá por aqui. Fala, Fran, bom dia.
1: Rogério Moraes, aqui é a Fran do Boteco do Nardão. Onda a música aí de Alceu Valença, Anunciação. Oferece para todos os botequeiros.
0: Vamos oferecer,
2: Jackson. Rogério Moraes, manda um abraço pro Boteco do Nardão, aqui é a Fran. E uma música oferecendo para o aniversariante Dudu.
0: Fazendo aniversário hoje, Dudu.
2: Na Bruma Leve.
0: Parabéns, felicidades, muitos e muitos anos de vida ao Dudu, né? Hoje tem aquele churrasco maravilhoso, né? Hoje tem aquele costelão, aquele

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0: Que é pra lá que a gente vai enquanto isso na Sala da Justiça, né? Lá na Caverna do Dragão. Vai mandando mensagem 14997221007. Seu conta Teixe. Minha amiga Lili Jão tá por aqui. Tudo bem, Li?
1: Bom dia, Rogério. Bom dia, clube. Ótimo sábado pra todos. Rogério, toca essa música aí pra mim.
0: Vamos tocar.
1: Eu amo essa música. Amo mesmo.
0: É da hora.
1: Beijos pra todos aí. Bom dia.
0: Bom dia, Lili. Obrigado, viu, minha querida?

0: 93, essa é a Clube. Número 1 do Centro-Oeste Paulista. Meu amigo Ronaldo de Macatuba tá mandando mensagem pra cá. Melhor programa das manhãs. Ansioso pra quando começar os domingos. É. Muito amigo você viu, meu amigo Ronaldo? Pessoal na oficina em Macatuba. Muito amigo você viu? Quem tem amigo assim não precisa de inimigo não, tá? É sábado cedo, depois do almoço, sábado de tarde, domingo cedo, o que mais que vocês querem? É. Aí não, né? Que barbaridade, você é um baita de um fanfarrão, isso sim. É um baita de um fanfarrão, é.
1: Louco, meu!
0: O Alex mandou aqui pra mim, ele disse que compra colchão, mora aí na rádio. É, pode crer. Alex, é bem por aí mesmo, né? É bem por aí. Olha lá, marmota quer que você compre cama e mora aí na rádio. É, o outro quer que eu venha domingo aqui também, tá? Beleza. Sei sim. Ô, meu amigo Marmotinha! Você é fera, hein, cara? Você tá, hein? Você tá que tá, hein? Tá podendo, hein? Que barbaridade, hein? Olha! Sei sim. Não fala nada aí, não confio em você. Não vou falar, não. Pode ficar tranquilo. Pode ficar sossegado, tá bom? É. Beleza então, Marmotinha. Isso aí é o Marmota. Comentarista esportivo do Centro-Oeste Paulista. É o melhor, é o melhor, é o melhor. Não tem pra ninguém, sabe? Tudo e um pouco mais, é. Marmota. Beijo no coração, viu, meu querido? Como é que tava o Saci ontem? Hã? Falaram que você salvou meu ano. Salvou. Salvou o seu e muita gente, isso sim, da sua família aí, viu? Mas, voltando no assunto, me falaram que você tava de rolê com o Saci ontem, né? Ontem, dia de ver o Saci andar de skate, tomar aquele querosene maravilhoso, né? E aí falaram que eu falei, não é possível, Marmota não é disso. Falou, não, tava igual o Cadeirudo. É. Tava igual o Cadeirudo, tava milhão ele e o Saci, ajudando o Saci na subida. Saci de skate, ele tomava o skate no Saci, tava rasteirando o Saci, eu não acredito.

0: abraço, meu querido. Vamos almoçar com o Saci? Vamos. Vamos sim, vamos. Vamos almoçar com o Saci. E ele vê o Saci andar de skate. Pegar ele no colo, chamar ele de você, né? É. Que barbaridade. Vou falar pra você, hein? Seu programa é demais. É ruim pra caramba, né, marmota? Ó, meia dúzia escutando nós, hein? Tá bom demais, né? Gratidão, viu? É bondade sua, coração generoso. Você é muito gentil, isso sim. Ó o pessoal na oficina central, ó. Puta oficina top aqui de Jaú, ó.
1: Fala, Rogério, meu amigo. Leone, aqui da oficina central.
0: Fala, Leone.
1: João, manda um abraço pro Rogério aí.
0: E aí, João?
1: Toca a Boate Azul pra gente escutar aí, que a gente tá na sintonia aqui, meu amigo.
0: O
1: pessoal todo aqui. Deus abençoe seu sábado aí, o de todo mundo.
0: Valeu.

0: fala, Xandão.
1: Bom dia, meu parceiro Rogério Moraes, meu querido. Ótimo sábado pra você, hein? Farta muito, vai dar meio-dia?
0: Farta.
1: Meu, Rogério. Fala. A zebra é um cavalo branco de lista preta ou um cavalo preto de lista branca?
0: Barbaridade, hein? Ainda bem que eu tô sentado aqui, hein? Boa pergunta, hein? Tomar um querosene pra gente descobrir, hein? Não tô nem aí pra quem pintou a zebra, se ela é branca pintada de preta, se ela é preta pintada de branca. Não tô nem aí pra quem pintou a zebra, viu, Xandão? Eu quero é mais é fazer o faraó sair da tumba.
1: Fala pra mim, meu querido.
0: Falei já.
1: E toca aquela música do embaixador lá pra mim, Vagabundo.
0: Vagabundo.
1: Beleza? Parece aqui pro meu primo aqui, o Favela.
0: Favela!
1: E pro Alessio. E pro Alexandre. E beleza?
0: Beleza, cara.
1: Obrigado, meu parceiro.
0: Tamo junto.
1: Ótimo dia. Parece lá em casa pra mim, minha mãe, pra minha mulher lá, minha filha lá. Andriele lá e a Safira.
0: Safira e Andriele.
1: Maninha e o Rafa. Valeu?
0: Beleza, cara.
1: Valeu, meu querido.
0: Tamo junto.
1: Ótimo final de semana.
0: Obrigado,
1: Rogério. Meu parceiro Beltrame chegou na obra. Opa. Aqui, rapaz. Manda um abraço pra ele também.
0: Beltrame!

a terra dele, né? Vamos ver se a gente encaixa esse som aí pra você, meu amigo Zé Coelho, Belém do Pará. Valeu! Vai mandando mensagem pra cá. Meu amigo Júlio César Bueno, lá de São Manuel. Tudo bem, Julião? Luiz Fernando também de São Manuel. Valeu! Salve, salve, Edir!

aqui. Aqui o zap aqui, ó, é igual carrapicho, igual tiririca. Tá lotado, entendeu? Tá cheio, tudo quanto é lugar. Sabe aquela fila do postinho de madrugada? Da volta do guardeirão? Do susto lá, do susto? A mesma coisa, tem fila de zap aqui. Então às vezes demora pra chegar na sua mente.

0: Agora chegou a vez do meu amigo, nosso amigo Aquiles. Pessoal, tá lá no BBQ, né? O Total BBQ. Obrigado pela companhia, obrigado pela sintonia, Aquiles.
1: Bom dia, Rogério Moraes.
0: E aí?
1: Eu, Aquiles, de novo.
0: E aí, irmão?
1: Meu jovem, se puder, toca a cerca do Skank aí pra nós.
0: Opa, vamos tocar agora.
1: Um abraço.
0: Valeu.
1: Excelente final de semana.
0: Beleza.

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3: Estamos de volta na programação da Clube pra gente trazer mais uma super sequência diretaça pra você.
0: Com você. 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

0: Bom dia, Rogério.
1: E aí?
0: Ótimo sábado pra nós, estamos aqui trampando na Reforça. Toca um jeito, moleque, pra nós aí.
1: Agora?
0: Abraço, tamo junto.
1: Valeu, na palma da mão, sobe o som aí.

0: moleque! Na palma da bola pra galera da Reforce, né? Obrigado. Vai mandando mensagem pra cá, 14997-22007. Bom dia, bom sabadão, bom final de semana. Abraço pra galera lá no Bar do Celhão. Obrigado pelo carinho, obrigado pela sintonia. O pessoal tá cobrando a nossa visita lá no Bar do Celhão. Vamos lá! Aguenta aí que logo, logo nós chega aí. Convidou nós vai mesmo, né? Não tamo nem aí pra quem pintou a zebra. Vamos lá pro WhatsApp. O Natal tá por aqui, será que falta muito pro Natal, hein? Falta muito pro Natal?
1: Quer ver? Bom dia, Rogério Moraes. Aqui é o Natal de Bariri.
0: Fala, meu
1: tudo
0: querido.
1: Tudo certo por aí, meu querido?
0: Tudo legal, e aí?
1: Ô, Rogério, onde é que tem um querosene verde no precinho hoje?
0: Olha, rapaz. Olha. Ele quer aquele querosene verde no precinho, né, mano? Parece que tem por aí, né? Ó, o preço tá lá embaixo no calcanhar do sapo, serve? Querosene verde ele quer, hein? Olha que chique.
1: Mais baixo que barriga de cobra.
0: Olha que
1: barbaridade. Você sabe?
0: Olha, tem uns par de lugares.
1: Falta muito pra meio-dia?
0: Falta bastante, uma hora.
1: E olha. Pro Natal, falta muito?
0: Nossa, se farta, hein?
1: Rogério, toca pra mim, John Bon Jovi.
0: É mesmo?
1: It's My Life.
0: É mesmo?
1: É. Boa programação, bom fim de semana pra você aí. Falou, tchau, obrigado.
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0: sonzeira aí do Bon Jovi, né? Na programação da sua rádio favorita. Vamos lá pra Potonuva, rapidão, 997-22-1007. Minha amiga Sueli tá por aqui, tudo bem, Sussu? Bom dia!
1: Bom dia, Rogério, tudo bem?
0: Tudo ótimo!
1: Rogério, oi. Dá pra você tocar uma música pra mim? Queria ouvir claro uma que música dá. Da Bonnie Tyler.
0: Vou tocar agora.
1: Pode ser qualquer uma delas, tá bom?
0: Maravilha!
1: Eu gosto de tudo.
0: Combinado.
1: Eu acredito pra todo mundo aqui do distrito, pra todos vocês da rádio, desejo pra você e pra sua equipe um bom final de semana, tá?
0: Gratidão sempre.
1: Fica com Deus.
0: Amém.
1: Beijo e abraço.
0: Beijo, abraço, minha querida.
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0: Vai mandando mensagem pra cá, 14997-22-1007. Capricha aí e a gente agiliza por aqui,
3: vem
0: ó.
3: Cabeça branca.

0: 2007. O Lei tá por aqui, tá a fim de falar na Latinha Mágica, ó.
1: Bom dia, meu amigo Rogério, sabadão.
0: Pode crer, Rogerão, hein, sabadão gigante.
1: Tocar, toca pra nós aí. Amigo das estrelas, irmão da lua.
0: Boa.
1: Ou vice-versa, irmão da lua,
0: tá
1: amigo
0: certinho,
1: das estrelas, com o Zezé de Camargo.
0: Tá certinho, parece
1: pra nós aqui do Jardim Olinda aqui. Tamo curtindo o seu programa aqui de camarote aqui. Valeu, Rogerão. Forte abraço. Bom final de semana. Deus abençoe sempre o seu programa.
0: Amém.
1: Tamo junto, hein?
0: Deus abençoe você também,
1: forte
0: meu
1: abraço.
0: Querido. Zezé de Camargo, na programação da sua rádio favorita, mais o Luciano. 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

0: pelo carinho, obrigado pela enorme audiência, pela grande audiência. A macro região está conectada, ligada, interagindo em tempo real, mandando mensagem através do 14997-22007. O Valtinho tá por aqui, ó. Vamos ouvir o Valtinho. Fala, Valtinho.
1: Bom dia, Rogério, meu parceiro.
0: E aí, irmão?
1: Amigo, tá alguma pra nós aí. Astronauta de mármore, nenhum de nós. Abraço, fica com Deus, meu parceiro.
0: Ô, Valtinho, valeu, abraço. Bom final de semana. Próximo som vai lá pro pessoal da CEPROM também, né? Flavinho, Ariel, Marcos Pérez. Valeu pela companhia, valeu pela sintonia. Rodriguinho, como estamos, Rodriguinho? Denilson, corintiano lá no Jardim Estádio. O pessoal lá no Jardim Estádio também mandando mensagem pra cá, valeu, hein? Astronauta de mármore, ó.

0: 25. 14997221007. Vamos lá pro WhatsApp. Potunduva, meu amigo Jamil.
1: Ô, Rogério, bom dia.
0: Bom dia.
1: Aqui é o Jamil de Potunduva.
0: Fala, meu querido.
1: Eu queria ouvir o velho da cabeça branca.
0: Vamos tocar agora.
1: Eu peço pra todo mundo que tá ouvindo.
0: Demorou.
1: E fica na paz.
0: Amém.
1: Cuidado que molhar a garganta. Hoje é perigoso, hein?
0: Ah, é, né?
1: Cuidado em encharcar. Tchau, obrigado.
0: Tirar o pó da garganta é perigoso, né?
2: Ah.
0: É perigoso tirar o pó da garganta hoje, né? É. Jamil, aquele abraço.

0: 7h08, mandar um salve lá pro pessoal, lá, escuta a Bia, Gui, o Gu, a Luciana. Obrigado pelo carinho, obrigado pela audiência, meu amigo Gustavo, valeu pela companhia. Pessoal lá no Zap do Ovo, trabalhando e curtindo o nosso programa, nosso carinho, nosso muito obrigado. Vem aí a Festa Julina do Sagrado, 17 e 18 de julho. Comidas e bebidas típicas, quadrilha maluca. Meu amigo Edinho tá mandando aqui, é da Renato e Rodrigo, na música ao vivo, né? É da paróquia, né? Todo mundo tá convidado. Na rua Tufique Nicolau, 181, Orlando Meto. Beleza, hein? Fala, meu amigo Edinho. Você tá bom, meu querido? Tá tudo bem por aí? Tá tudo certinho?
1: Bom dia, bom dia, bom dia, meu amigo Rogério Moraes. De segunda a sábado, das 8h ao meio-dia. Tenha uma excelente tarde e um ótimo final de semana. É o Edson daqui do Orlando Meto, toca Raul. Ofereço para todos os ouvintes da Clube Bariri Jaú. Obrigado.
0: Valeu, meu amigo Edinho. Abraço para você. Valeu pela companhia. Eu vou trazer o Dudu Kidalvan aqui, ó. Lá pro pessoal do Zap do Rô, meu amigo Gustavo, tá pedindo essa moda aqui, ó. Do Duque Dalvan, Mulher Maravilha, olha isso. Deixa

0: Estamos de volta, senhoras e senhores. Pulem num pé só. Senhoras e senhores, vai mandando mensagem pra cá. 14997-22007. Meu amigo Valdecir tá por aqui. Tudo bem, Val? Bom dia, meu querido. Bom sabadão, hein? Bom final de semana. Bom dia, irmãozão. Hoje é aniversário do Gabriel, 4 aninhos. Manda a música pra ele. Mas que maravilha, hein, Val? Hoje é aniversário, então, do Gabrielzinho. Tá fazendo aniversário, 4 aninhos, hein? Parabéns, felicidades. Muitos e muitos anos de vida pro Gabrielzinho. Netinho do nosso amigo Valdecir, nosso companheiro aqui do Centro Empresarial. Eita, nós, hoje tem festa aí, hein, Val? Hoje tem aquele churrasco maravilhoso, hein? Hoje tem aquele costelão na brasa, hein? Hoje tem, hein? Tá de boa hoje, né? Tá de boa hoje. Hoje é aniversário do netinho Gabriel. Val, tá? Não quer mais nem morrer, né? Parabéns, então. Família toda em festa hoje, né? Comemorando aí o aniversário do Gabrielzinho. 4 aninhos. Parabéns, Gabi. Vovô Coruja, né? O nosso amigo Val. Toda a familiagem em festa. Tem mais gente pra falar na clube? Quem é que tá por aqui? Ela é em Sóis Paulista. Meu amigo Lorival. Vai mandando mensagem pra cá. 997-22-1007. Capricha aí. E a gente agiliza por aqui. O Carlinho tá por aqui, né? Vamos lá, então. Fala, Carlinho. Bom dia.
1: Bom dia, Rogério. É o Carlos Zambido, aqui de Lençóis Paulista.
0: Uá, meu FM,
1: Clube. Você tá pegando aqui 100%, rapaz. É muito bom, viu?
0: Obrigado.
1: Tô sempre ouvindo.
0: Gratidão.
1: Aqui há vários dias que eu descobri, né?
0: É.
1: E agora tá boa.
0: Agora tá boa.
1: Muito obrigado aí, viu?
0: Maravilha, viu?
1: Se puder gratidão. Tocar é a Laura Branigan. Self Control.
0: Vamos tocar.
1: Muito obrigado. Tudo de bom pra vocês.
0: Obrigado, obrigado. Gratidão, bondade, coração generoso seu, hein? Pessoal lá do Total BBQ, meu amigo Aquiles está por aqui. E o Aquiles está mandando para cá, falou que é top. Vamos ouvir o áudio dele, né?
2: Meu jovem, essa é a rádio mais eclética que eu já ouvi.
0: Eita, nós, hein, Aquiles? Você é bom demais, hein? Mandou aqui top. Valeu, viu? Gratidão. Bondade,

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0: Ai, ai, ai. Que raivinha.
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de volta, 11h45, vamos lá pra WhatsApp, minha amiga Cicinha, de Lençóis Paulista, que hoje tá em agudos, né? Tá mandando mensagem pra cá, bom dia, Rogério, tudo bem? Ótimo sábado pra você, manda música pra nós aqui. Vamos mandar o próximo som de Henrique Juliano. Tem mais gente pra gente mandar som aqui, ó. Divaldo Lopes, Divaldo, Kelly, Bianca, Cauã, Cida, Ronaldo, Diogo.

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1: Previsão de sol entre muitas nuvens. Noite com poucas nuvens, mas não chove. O sol se vai às 17h43. Lua minguante sem probabilidade de arco-íris, está 23 graus.
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2: 11h50, o meu amigo Nardão tá por aqui, lá do Pouso Alegre.
3: Bom dia, Rogério. Bom Parabéns dia. Pela programação aí, ó. Estamos aqui no boteco aqui, né? Vai comemorar o aniversário do Dudu hoje aqui, com bolo, uma carninha assada. Ele merece, é um molequinho bom também. Manda um abraço pro Socó, o Japão, Damião, Francisca. Obrigadão, hein? O Marcio, que tá, né, sempre na escuta também.
2: Nosso carinho, nosso muito obrigado. Parabéns, felicidades mais uma vez ao Dudu, né? Fazendo aniversário hoje.

0: muito boa. Boa tarde.
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2: 11 horas e 59 minutos.
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0: Mike Lian, obrigado! Que voz abençoada!
1: Deus
0: que dueto
1: você.
0: Lindo, vocês!
2: Tá bem! Tá onde então? 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

0: muito boa. Boa tarde.
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2: 12 horas e 59 minutos.
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0: 13:32.
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0: 14:17.
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2: 15 horas e 1 minuto.
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0: 15h44.
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2: 16 horas e 2 minutos.
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1: 17:02.
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1: 18 horas e 2 minutos.
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1: 19 horas e 2 minutos.
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3: 20 horas e 2 minutos.
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